0: Sente, né, Nicole?
1: Dizem por aí que eu tô na pior.
0: Sim, você está na pior. Porra! Eu não sei o que é estar bem.
2: Ai, adoro essa.
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